0: Mas agora.
1: Olha o caralho!
0: A chaveira, se juntaram os dois a usar.